0: Cara, começa.
1: Ana. Quem é essa bebê linda?
2: Olha ali, bebê.
1: Ai, quem é essa bebê?
0: Para frente. Para trás.

0: pausa.
1: Testando, testando. 1, 2, 3, testando. Neste momento está a olhar para as unhas. Já está a ruir os pelos. Até já. Agora tento seduzir-me. Mas...
0: Grave.
1: Quer me bater, é? Sim. Não, escondo. Sim.

0: Cinzinho?
1: Papá,
0: papá. Papá, chama lá o papá. Sou São Goku. Chama papá. Não?
2: Pausa. Começa. Para frente. Para.

0: sexta-feira. É? Melhor sexta-feira que tem sol é de... Mas você quer aí, quem é que é? Lopes, há ali uma hebra, não é? Lá de Lopes, vai dar ali.
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0: para gravar.
1: Sim, assim é para gravar. Assim é dois. Agora para trabalhar deve ser nesse aqui.
2: Micro. 1, 2, 3, 4, aqui Feira da Labra. 1, 2, 3, 4, 5, 6, 7, 8. Olha lá, para trás agora.
0: Ana, você não trabalhou, ou seja, você é ali na casa.